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2: Estamos de volta, tem Guilherme Benuto, tem o Panda.
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3: Panda Guilherme Benuto, isso aqui, ó.

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3: Luan Santana e Léo Foguete. Luan City Festival.

0: Nossa noite com o Grupo K10, também Hugo e Guilherme. Seu Santo é Forte. Daqui a pouquinho, mais músicas pra você.
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7: Estamos de volta, tem a coleguinha Simone Mendes e o Erro Gostoso.
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1: Cadê a galera do Goiás?

0: sono nossa noite desta terça-feira. Carolina, beijo pra você, o Renato também na sintonia, Mariano, Marcelo, a Elaine, toda a turminha aí, boa semana, obrigado pelo carinho, pelas palavras também.
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0: Fede Romário!
1: Diego e Arnaldo, Cleiton e Romário, Minas Gerais, no Nossa Noite desta terça-feira. Já que tem mais músicas.
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7: Estamos de volta, tem Fernando e Sorocaba.
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1: Eu tô gravando esse áudio pra dizer que não dá mais, que a gente vai terminar de vez. Espera, vou começar outra.

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1: Este é a nossa noite com Mike Lian, Eduardo Costa, Desatino. Uma música que ficou marcada na história da música sertaneja, nas vozes de Ronaldo Viola e Praiano, o saudoso Ronaldo Viola, agora em uma nova roupagem com a dupla Mike Lian, também Eduardo Costa. Chegando mais participações nesta noite gostosa de terça-feira. Alô, Nayara, beijo pra você, tudo certinho aí, né, Nay? Odair também curtindo o Nossa Noite, o Fio Fala Fio. Boa semana!
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2: Estamos de volta, tem Rio Negro e Solimões, tem Emílio e Eduardo.
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0: Vamos ver mais, Henrique Castro, não tem jeito.
1: Vamos!
2: Esse é a nossa noite com Henrique Castro, grupo Menos é Mais, nem pagando. Já que tem mais pra você.
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5: Estamos de volta, reta final, tem Matheus e Cauã, tem Laona Prado.
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1: Quando Guilherme pensou isso aqui, ó.

0: Matando Saudades com Jim Diamond, encerrando nossa noite desta terça-feira. Já desejo a você uma excelente meiuca de semana, excelente quarta-feira. Se o Pai Maior nos permitir, a gente se fala. Obrigado pelo carinho de sempre, pela sintonia. Beijo carinhoso do Rodrigo Santos. Forte abraço, tchau.
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0: Eu te mando um abração aqui, tá? Por falar em abraço, bora começar? Madrugada com você. Ô, Zezé de Camargo, o primeiro a chegar com Abraça-me. Bom dia!
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0: Às vezes é melhor terminar brigado do que terminar de boa. Sabe por quê?
1: Por quê?
0: Porque curativo, quando arranca de uma vez, dói menos.
1: Bem menos.
0: Bem menos. E essa música fala disso. Se liga aí, ó.

Maurício Limões com Jorge Matheus, saudade de ex, eita! Antes, Murilo Rufi, saudade estranha. Henrique Juliano com dúvida boa e o Zezé de Camargo com abraça-me. Continua aqui. Ó! Oh.

madrugada boa, Ana Castela. É que eu não te esqueci. Antes, Edson, Hudson e Maiara e Maraísa, foi você quem trouxe. E ainda Maurício e Eduardo, Solteira no Mundo. Tá só começando a nossa madrugada, tá bom? Daqui a pouquinho a gente já volta, hein? Vamos trazer o que você gosta, tá? Lá vem Jadson, Daniel, Maiara.

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8: E aí, você tá chegando aqui agora, é?
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8: Ah, tá chegando na melhor hora. Vem, vem.
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8: O Gustavo Lima pra você refletir nessa moda. Aliás, vou junto com você. Imagina que letra. Você. Retrovisor. Bom dia. Bom dia.

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madrugada, Maiara e Maraísa narcisista. Eita, credo! Antes, Guilherme, Benuto e Panda, eu duvido! Israel e Rodolfo com moral da história e Gustavo Lima, retrovisor! Continua aqui comigo, né? Ah, que legal! Ó, ó!

madrugada, fechando a primeira hora, Leandro, Romário e Iker e o Gilmar, Corações Egoístas. Antes, Daniel com Vivo Nosso Amor e PPA com Diego e Vitor Hugo, Carmé de Chocolate. Daqui a pouquinho tem a segunda hora já, tá? Você vai continuar comigo? Sério mesmo? Então você vai cantar juntinho com Michel Teló, Eduardo Costa e até com esse recadão aqui da Marília Mendonça e da Maiara e da

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madrugada, Marília Mendonça e Maiara e Maraísa. Preservada melhor para, né? Se coloca no lugar do outro aí. Será que você ia gostar dessa situação? Você sendo a vítima? Hã? Antes, Rio Negro e Solimões e Country Beat apaixona muita gente. Léo Magalhães com Eu Amo Você e Marcos e Belucci e Simone Mendes abandonando. Bom dia. Aqui, ó. Vem!

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madrugada, Matheus e Cauã e Lauana pra dar de mitaço. Antes, o Michel Teló pra ouvir no fone. E ainda, João Lucas Freitas e Kleber e Cauã, Preso ao Seu Beijo. Daqui a pouquinho, ó, bora junto? Que legal, obrigado pela companhia. Lá vem pra cantar pra você César e Paulinho, Gustavo Mioto,

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8: Gustavo Lima tá chegando com Bala Alojada no Madrugada. Boa quarta!

0: Semana Gustavo Mioto voltando pra mim. Já era hora, né? Antes, PPA com Diego e Vitor Hugo Carmé de Chocolate. Yasmin Santos com Apenas um Sorriso. E o Gustavo Lima com Bala Alojada. Continua aqui na metadinha da semana. Ó, ó.
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2: Quando o Guilherme desce com isso aqui, ó.

Sinuca da Semana, fechando essa hora, Ana Castela. É que eu não te esqueci, sabe? Você ouviu também a Maiara e a Maraísa, vai lá! E ainda é de Brito e Samuel, Toda Mulher! Ó, oh, intervalo é rapidão, hein? Já, já, você vai cantar com Maurício e Eduardo, Murilo Rufi, com Léo Magalhães.

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viu? O Maicon Vinícius com a Fabrícia, a Kênia, todo mundo curtindo a gente em Guabiruba, Santa Catarina. Ah, eu fico muito contente quando você participa, viu? E você? Quer passar no arroba Joel Cabral Voz? Passa lá que eu te mando um abraço aqui, tá? Arroba Joel Cabral Voz é o meu Instagram, tô te esperando por lá. Combinado? Bora começar mais uma hora. Vem junto, vem, vem. Magalhães, abrindo essa hora do madrugada, hein? Cancela o pedido, é? Eita, que mudou a história, escuta! Lindo.

0: madrugada, Zezé de Camargo, eu duvido, hein, modão? Antes teve Emílio e Eduardo, Barulho da Buzina, Victor e Léo com Amigo Apaixonado e ainda Léo Magalhães. Cancela o pedido, continua aqui, tá? Ó, ó. 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

Madrugada Gostosa, Júnior Marques, Ilusão de Amor. Teve antes Diego e Vitor Hugo, Bem Mais Que Eu. E Maurício e Eduardo, Solteira no Mundo. Você continua comigo, é? Daqui a pouquinho lá vem, ó, Zé Neto e Cristiano, Edson Hilton e Maiara e Maraísa, o Luan Santana.

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você, pra você. Segue aqui, ó. O Gustavo Lima tá chegando com o retrovisor. Ah, reflexão pra gratidão, tá, gente?

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2: Luan Santana no Madrugada, ambiente errado, hein? Teve antes Rio Negro e Solimões e Country Beat, apaixona muita gente. Eduardo Costa com o novo cara e Gustavo Lima retrovisou. Aqui segue, tá? Ó, ó.

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madrugada, fechando essa hora, Tchauzinho e Alessandro com de Paulo e Paulino, Amor de Trem. E ainda Edson e Hudson e Maiara e Maraíza, Caso Indefinido. Daqui a pouquinho, na próxima hora, lá vem João Neto e Frederico, vai ter Daniel e Paraná, Ana Castela com

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3: Gustavo Lima tá chegando com bala alojada no Madrugada. Vixe, que história, gente. Ó.

Ana, Castela com Gustavo, Mioto, Fronteira. Teve antes Rio Negro e Solimões, Emílio e Eduardo sonhando com você. O Matheus e o Cauã com Bom Sinal. E Gustavo Lima, Bala Alojada. Continua aqui comigo, é?

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1: Madrugada, João Neto e Frederico Vacilão. Teve antes Leandro e Romário e Iker e o Gilmar Corações Egoístas. E o Daniel com o Paraná, apaixonado por você. Daqui a pouquinho lá vem, ó, Kleber e Cauã, Jorge Henrique e Rodrigo. Vai ter Eduardo Costa, até a Simone Mendes.

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2: Ah, como é bom ter você na companhia. O melhor do Madruga é você, tá?
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2: Eduardo Costa chegando no Madrugada com mensagem no celular. Tava tudo indo bem, até que a outra pessoa não aceitou o convite. Ah, escuta a história, ó.

Diego e Vitor Hugo com Maiara e Maraísa, Conselho Bom. Teve antes João, Pedro e Cristiano, Acordou Namorando. O Ralph com Você Está Fazendo Falta. E Eduardo Costa, Mensagem no Celular. Bom dia, continua.

0: sagaz demais, tipo...
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0: sua quarta, hein, Kleber e Cauã, mil adjetivos. Teve antes Jorge, Henrique e Rodrigo, vou valendo. E os Bonifácios com a Thaíra e Alexandre. Deus me deu esse lugar, daqui a pouquinho tem saudade, hein? Sim, vai começar aquela viagem especial no mundo da música sertaneja e eu conto com você, não sai daí isso. É Vapt Vupt, segura! 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

0: bom dia, tudo bem por aí, lindona? Ô, amigão, tudo beleza, né? A última hora tá começando a partir de agora, já sabe, né? Ah, essa hora inteirinha de muita saudade, anos 90, 2000 da música sertaneja, aquela que faz passar um filme na sua mente. A partir de agora, essa viagem começa exclusivamente pra mim e pra você, fechou? Chega pertinho do rádio. Então vem, tá começando!
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0: Os primeiros Bruno e Marrone, 1997! Que isso? Te amo e não te quero!

0: Você Só Me Faz Feliz no Madrugada, Adalberto e Adriano. Essa é de 93, que saudade. Antes, César e Paulinho, O Meu Jeito de Amar. Teve a Thaíde Alexandre com Laço Aberto. E abrimos com Bruno e Marrone. Vem cá, continua a Hora de Saudade.
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0: André e Adriano, versão sertaneja de Mordida de Amor. Que romântica. Bom dia.

Giovanni, isso que é amor de verdade, senhor! Essa saudade de 1998! Antes teve o Daniel, Me Guardo Pra Você! Abrimos com André e Adriano, Mordida de Amor! Oh, obrigado por estar aqui com a gente, viu? Saudade? Muito mais! Daqui a pouquinho, após o intervalo, você vai ouvir o Felipe Falcão, Zezé de Camargo e Luciano, Chico Rei Paraná, Chitãozinho e Chororó, Leandro e Leonardo, e essa daqui do Christian e do Ralf!

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0: Zezé de Camargo e Luciano. É linda, linda. Essa é de 92. Que viagem. Antes, Zé Henrique, Gabriel e a história da mala amarela. Que modão, hein? O Felipe e o Falcão com Que Pena. E abrimos com Christian Ralph. Vem cá, continua. Bom dia.
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0: Chico Rei Paraná chegando. Tranque a porta e me beija.

0: Leandro e Leonardo, gente, 31 anos do Túnel do Tempo, O Cheiro da Maçã. Antes, Chitãozinho e Chororó e Nuvem de Lágrimas. Teve o Chico Rei e o Paraná com Tranque a Porta e Me Beija. Obrigado por ter vindo com a gente nessa última hora, toda especial, né? Quanta saudade a gente matou por aqui. Já sabe que amanhã, na última hora, de novo, vai ter muito mais saudade pra você, tá bom, lindona? Certo, amigão? Obrigado pela sua companhia nessa quarta-feira. À zero hora de quinta, tô aqui com muito mais músicas e preparado pra passar a noite toda com você com muita alegria. E claro, eu quero a sua companhia, tá bom, lindona? Certo, amigão? Até quinta-feira, gente! Tchau! 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
4: Alô, amigos de todo o Brasil, chegamos por aqui com Sertanejo Classe A, o melhor do modão sertanejo pra gente curtir juntos. Dia de quarta-feira, meio de semana, vamos de música. Eu sou o Fabiano Farias e por aqui seguimos juntos nessa boa companhia, só o melhor do modão pra gente curtir. Você pode pedir a sua? Claro que pode. Pede que a gente vai tocando. Zé Dávila e Fabiano, Último Adeus, tem por aqui do outro lado da cidade. Essa é com Trio Modão que Dói, Kleber e Cauã. Tem ainda o Thales e Thiago, Vida de Caboclo. Começa agora Sertanejo Classe A, se liga aí.

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1: Sertanejo Classe A pra você, a Valéria Barros, minha serenata. Que modão, hein? Intervalo, sim, tem intervalo. A gente vai e volta já com mais Sertanejo Classe A. Não sai daí que eu volto já.
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5: Volta por aqui com o Sertanejo Classe A, que vai seguindo. Meio de semana, quarta-feira. De Paulo e Paulinho tá por aqui. Onde anda você? Sotaque Caboclo, Porto Rico e Beira Mar. Tem Edson Hudson. Hoje eu não posso ir. Seguimos, seguimos. Sertanejo Classe A sempre com você.
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1: Zé Viola e Joãozinho tocando por aqui. Fechou mais uma. Intervalo que chega, a gente volta já.
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5: De volta com Sertanejo Classe A, vem chegando. Raiz e Sertão, Orgulho Caipira, tem Avaré e Jataí presente. De Deus, e ainda o João Mineiro e Marciano, As Paredes Azuis. Só o melhor pra gente curtir por aqui. Manda a tua mensagem, pede a sua, que a gente vai tocando, que é na nossa super sequência de sertanejos, com Sertanejo Classe A.
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0: Franco Solimões, peão apaixonado, tocando por aqui no Sertanejo Classe A. Tem intervalo rapidão, rapidão, e a gente volta já.
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6: E na estrada de hoje a gente fala de Maragogi, em Alagoas. Pacata e simples, Maragogi se tornou pouco a pouco um dos mais desejados destinos do Nordeste. Seu litoral faz a região ser conhecida como Caribe Brasileiro e suas piscinas naturais, quando conhecidas em um bonito dia de sol e em uma época de maré baixa, surpreendem pelas águas cristalinas e refrescantes. É uma boa dica para quem quer paz ou ficar em um belo resort all inclusive, como as Salinas de Maragogi, sem se preocupar com nada mais.
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0: Ô, Sertanejo Classe A. Dia de quarta-feira, a gente sai por aqui bem no meio da semana, né? Vamos que vamos. Todo dia tem Sertanejo Classe A pra gente curtir por aqui. João Bosco e Vinícius, Saudade, Desejo de Amar. Tem ainda por aqui Hoje Eu Não Posso Ir, Sérgio Reis e o João Paulo e Daniel, Cuida de Mim. Sertanejo Classe A.
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2: Todos os dias, Sertanejo Classe A por aqui, tocando muita música boa pra gente curtir juntos. É aquelas músicas que a gente ouve, canta, curte. É música boa de verdade. Vamos lá, o Milionário Zé Rico vem trazendo aqui, ó, Silêncio da Noite, Vem Quando um Grande Amor, com o Cleito e Romário. Cleito e Camargo. Tem ainda Jean e Giovanni, Você Virou Saudade. E sequência show aqui do Sertanejo.
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1: Sertanejo Classe A, trio Parada Dura, Trovão Azul tocando por aqui. Tem mais, a gente vai pro intervalo por aqui e voltamos já trazendo mais pra você com Ataíde Alexandre, Lourenço Lorival, Zé dos Reis e Jean Carlos, já já pra você curtir.
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5: Paulista FM, 6 horas
6: e 22 minutos.
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8: Adambão, sertanejo classe A. A Thaíde Alexandre tá aqui, ó. Você marcou pra mim, hein? Tem Lourenço Dorival, Rainha do Paraná e ainda Moda de Qualidade, Zé dos Reis e Jean Carlos, pra gente ouvir no sertanejo classe A.
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1: É desse jeito que a gente se ama. Christian Ralph cantando por aqui. Zé dos Reis e Jean Carlos teve antes dessa também. E agora mais um intervalo chegando com os nossos apoiadores. Depois do intervalo já tá por ali Dan e Juca, tem Chico Rei Paraná e ainda Fernando e Leomar depois do intervalo.
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3: Paulista FM, 6 horas
7: e 39 minutos.
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9: Rápido demais, estamos de volta. Danjuca tá por aqui, ó, com esse grande sucesso que é João de Barro. Chico Rei Paraná, Quem Será Seu Outro Amor e Marca de Batom, Fernando e Leomar. Curte aí, Sertanejo Classe A.
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1: Sertanejo Classe A, dirigindo Apaixonado por Você, teve Fernando e Leomar, Marca de Batom. Vamos fechando por aqui a sequência, depois do intervalo a gente finaliza o programa, nas saideiras da nossa sequência desta quarta-feira, depois do intervalo.
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2: 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Paulista FM, 6:56.
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3: Bem que tem as saideiras de hoje, finalizando o programa por aqui. Quem vai cantar pra gente é Milionários é Rico, Quem Disse Que Esqueci, Os Parada Dura, Pássaro Sem Ninho, tem César e Paulinho, Chute Pro Gol, e ainda Felipe Falcão, Herói Sem Medalha. Pra você eu deixo um grande abraço, nos encontramos amanhã. Amanhã tem mais Sertanejo Classe A. Até amanhã, tchau.
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2: Paulista FM, 7 horas
3: e 13 minutos.
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3: Paulista FM, 7 horas
6: e 15 minutos.
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0: Que alegria estar aqui com você essa noite. Que coisa linda, gente! Essa menina canta demais!
1: Parabéns, prazer muito grande, viu?
2: Coisa mais linda, cenário lindo. Gostei desse trailer aqui. Pode levar embora esse trailer?
1: Tô desse jeito também.
2: Vai fazer parte da turnê?
1: Acho que eu vou acabar levando pra mim.
2: Vai fazer parte da turnê?
1: Eu vou ter que levar. Eu falei, gente, agora eu tenho que levar tudo. Tem que levar essa parede, esse trem, tudo. É o mais lindo do mundo.
2: Bom demais, parabéns. Que Deus abençoe. Muito
1: obrigada.
2: Sucesso na rua. Que Deus abençoe você muito mais.
1: Amém, obrigada pela participação de vocês. Valeu, Fernando Sorocaba.
0: Mas eu acho que o mais importante, você tem que levar essa galera aqui com você.
1: Eu
0: viu?
1: Acho. Não, mas esse aqui eu me entendo. Deixa com eles que esse aqui eu me entendo.
0: Obrigado, galera.
1: Valeu, Fernando Sorocaba.

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0: Paulista FM, 7:30.
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3: Olá pessoal, tudo bem com vocês? Tudo belezinha? Tudo na Santa Paz? Que beleza! Eita nós! Começamos o nosso programa Pegada 87. Aqui pela minha, pela sua, pela nossa.
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3: Prazer, gente. Eu sou Marcelo Vieira e bora juntos nessa vibe dessa quarta-feira. O que você acha, hein? Meiota da semana.
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3: E olha lá, gente, vai participando, vai ligando, entrando em contato através dos nossos canais de comunicação aqui da sua radinha preferida. E é claro que a gente vai colocar muito sucesso pra vocês, tá? Tá afim de mudar a nossa playlist? Tá afim? Entra em contato com a gente, tá bom? Beleza, então. Bora começar, então. Chegando sucesso pra vocês, hein? Aumente o som, sai do chão e vem comigo.
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2: Muito bem, gente, bora pro break comercial rapidinho, hein? Enquanto isso, claro, vai ligando, participando com a gente aí, beleza? E convida toda a galera aí pra ouvir com volume alto aqui o nosso Pegada 87. Voltamos já já, sai daí não!
3: Fique ligado, daqui a pouco o Pegada 87 está de volta.
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8: E na estrada de hoje a gente fala de Aracaju em Sergipe. A capital sergipana mescla ares de uma cidade do interior com os atrativos de uma cidade grande. Aracaju tem uma ótima orla para caminhar, passeios e praias, muitas vezes vazias, com um lindo pôr do sol. A gastronomia com direito ao melhor da culinária nordestina é uma atração a não perder na cidade. Você também pode aproveitar uma viagem à região para conhecer os cânions do Rio São Francisco, que ficam localizados na região do Xingó.
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6: Paulista FM, 7
9: horas e 51 minutos.
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2: Muito bem, gente, estamos de volta com o nosso programa Pegada 87, edição essa de quarta-feira. Obrigado pelo carinho da sua audiência, você de perto, de longe, em casa, no trabalho, em qualquer lugar desse mundo vasto de meu Deus, através da internet também, hein? Muito obrigado mesmo, de coração, hein? Bora lá de sucessos, gente. Aumente o volume, sai do chão e vem comigo. 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
1: Muito bem, senhoras e senhores, bora para um rápido intervalo tomar aquela aguinha refrescante. Pegada 87, volta já.
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0: Paulista FM, 8 horas e 6 minutos.
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2: Muito bem, senhoras e senhores, estamos de volta com o nosso programa Pegada 87 comigo,
1: Marcelo Vieira.
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2: E bora lá, gente, aumenta o volume, sai do chão e vem comigo, porque vem chegando sucesso pra vocês, hein? É pra ouvir com o volume no máximo. Pegada 87 está no ar!
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2: E chegando pra vocês, pai e filho, Bruno e Enzo Rabelo, cantando o clássico da música sertaneja, Filho Pródigo. Vem comigo!

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1: Muito bem, senhoras e senhores, bora pro rápido intervalo tomar aquela aguinha refrescante, dar aquela faturadinha e a gente volta já já. Enquanto isso, vai convidando a galera, hein, pra curtir o nosso próximo bloco, hein? Tá recheado de novidades e muita coisa boa pra você. Pegada 87, volta!

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4: Que é Leonardo, gente. Bom dia, gente.
5: Paulista FM, 8 horas.
6: E 22 minutos.
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8: Estamos de volta, bebê. Estamos de volta com o nosso programa Pegada 87. Aqui pela minha, pela sua, pela nossa.
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8: E é claro, com o nosso programa Pegada.

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1: E é isso aí, gente. Olha só, trazendo muito sucesso pra vocês. Mas bora agora conhecer um pouquinho do perfil do artista preferido.
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1: A artista de hoje, homenageada, é a nossa querida Nalva Aguiar. Nalva de Fátima Aguiar nasceu em Tupaciguara, Minas Gerais, em 9 de outubro de 1945. É uma cantora e compositora brasileira, ficou famosa com a música sertaneja e música country, sendo uma das primeiras cantoras brasileiras a cantar country no Brasil. É considerada a grande dama da música brasileira. Em 1987, estava casada com Tião Procópio, o primeiro competidor de rodeios do Brasil e o precursor da montaria em touros. Tem 3 filhos, pelo menos 1 neto e vive em Uberlândia, Minas Gerais. Aos 78 anos, infelizmente sofre de Alzheimer. A discografia dela começa em 1966 e vai até 2009 com grandes sucessos e regravações. Chegando para vocês agora a música Dia de Formatura, que é um grande sucesso na voz dela, Nalva Aguiar, e é composta por Moacir Franco. Foi lançada originalmente em 1988, a canção que narra a história de uma mãe solo no dia de formatura do seu filho. Tornou-se o clássico da música sertaneja brasileira. Aumente o som e vem comigo. Nalva Aguiar canta Dia de Formatura.
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2: Muito bem, gente. Olha só, muito obrigado a todos vocês conectados de perto e de longe. Em casa do trabalho, tivemos aí o nosso quadro Perfil do Artista com Nalva Aguiar. E é claro, gente, espero que vocês tenham gostado desse bloco, tá bom? Bora para um rápido intervalo e voltamos já. Sai daí, não! Pegada 87 está no ar.
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2: Paulista FM, 8 horas e 43 minutos.
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2: Paulista FM, 8 horas
12: e 45 minutos.
20: Muito bem, estamos de volta com a edição desta quarta-feira, bebê, do nosso programa. Pra todo o nosso território nacional. Muito bem, muito bem. Bora de música, hein? Vem chegando sucesso pra vocês. Aumente o volume, ouvidinho coladinho e vem comigo. E chegando pra vocês, Bruno Marrone com a música Seu Polícia.

0: Obrigado!
1: Muito bem, finalizamos esse bloco com a música Cowboy Vagabundo do ano de 2000 na voz de saudoso Juliano César. Galera, bora para um rápido intervalo, tomar uma aguinha e voltar rapidinho? Bora lá então, voltamos já. Pegada 87 está no ar, bebê.
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1: Paulista FM, 9 horas
3: e 1 minuto.
4: Estamos de volta, bebê, com o nosso programa e trazendo muito sucesso pra vocês nessa quarta-feira. Bora lá, gente, um pouquinho de história do nosso artista preferido. Vem chegando pra vocês o quadro Perfil do Artista. Aumente o som, sai do chão e vem comigo. 87 FM.
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4: E agora o Perfil do Artista traz para você a dupla Zezé de Camargo e Luciano, que são uma das maiores duplas sertanejas do Brasil, formada em 1991 pelos irmãos goianos Mirosmar, conhecido como Zezé, e Welson Davi, conhecido como Luciano. O sucesso estrondoso começou com o hit É o Amor, alavancando uma carreira com mais de 30 milhões de discos vendidos. A trajetória da família foi eternizada com o filme Dois Filhos de Francisco. E com vocês, a música É o Amor, no quadro Perfil do Artista.
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1: E olha só, gente, finalizamos mais um bloco. Muito obrigado pela sua participação, é claro. Bora para um rápido intervalo comercial e voltamos já já. Sai daí não, hein? Pegada 87.

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2: Paulista FM, 9 horas
5: e 20 minutos.

0: E é claro, com a sua companhia fica melhor ainda, hein? Então vai ligando, participando através dos nossos canais de comunicação aqui da sua radinha preferida. 87 FM. Bora trazer muito sucesso pra vocês? Então vem comigo nessa vibe gostosa. Eu, Marcelo Vieira, trazendo sucesso pra vocês. E bora lá com muita música pra você.
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1: Muito bem, senhoras e senhores, Pegada 87, trazendo muito sucesso para vocês na bagagem. Mas bora tomar uma aguinha, dar uma refrescada nos meolos e voltamos já já, hein? Sai daí não, Pegada 87, com você, bebê.
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1: Paulista FM, 9 horas e 35 minutos.
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6: Muito bem, gente, estamos de volta com o nosso programa Pegada 87. Muito obrigado a todos vocês conectados de perto e de longe, em casa, no trabalho, em qualquer lugar desse mundo vasto de meu Deus, através da internet também, beleza? Bora lá de sucessos? Vem comigo então, aumente o volume, sai do chão. Galera, o Pegada 87 trazendo muito sucesso pra você.

Isso aí, gente. Muito obrigado a todos vocês que estiveram ligadaços pra gente, sintonizado com o vidinho colado aqui na nossa radiola preferida. É, mas tudo que é bom dura pouco. Infelizmente, eu, Marcelo Vieira, vou ficando por aqui, tá bom? Mas prometo voltar na nossa próxima edição aqui do Pegada 87. Posso contar com a sua presença? Que você acha? Até o próximo encontro, tá bom? Gente, uma coisa que eu falo pra todo mundo. Beijo, beijo, beijo. Saúde e paz. Deus no coração. O resto é você quem faz, bebê. Até a próxima. Tchau, tchau. Ótima quarta-feira.

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7: E na estrada de hoje a gente fala de Recife, ou carinhosamente, Recife. Uma combinação perfeita de cultura, história e praias. A capital pernambucana é um caldeirão cultural, onde tradições, história e uma vibrante cena artística se encontram para criar uma estadia cheia de música, dança e gastronomia local. Não perca a chance de explorar esse destino incrível. E como destino, quem decide é você. Vale lembrar que ao escolher sua aventura, seja ela repleta de festas vibrantes, praias tranquilas, montanhas relaxantes ou experiências culturais enriquecedoras, o mais importante é você não esquecer de sempre planejar a sua viagem. Até o próximo Na Estrada.
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5: Paulista FM, 9 horas
9: e 52 minutos.
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1: Louvado seja nosso Senhor Jesus Cristo. Para sempre seja louvado. É quarta-feira, Mariana, Nossa Senhora. Maria, minha mãe Maria, quero te falar de amor. Nossa Senhora do Carmo, madrinha da obra evangelizar é preciso, rogai por nós. Nossa Senhora do Carmo, mãe do Santo Escapulário, intercedei por nós. Maria, minha mãe Maria, nós estamos em plena novena de Santa Mônica, Santo Agostinho, sexto dia, insistindo, pedindo, clamando a nossa própria conversão e a conversão de alguém por quem estamos fazendo esta novena. E eu quero saudar, neste doce encontro com Maria, a todos que estão nos acompanhando. Você que me acompanha pela Rádio Evangelizar, de onde tudo começa, as rádios irmãs, cujos nomes cito neste momento.
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1: Saúdo a você a partir da TV Evangelizar, sinal digital em todo o país, em várias cidades, canal aberto, pelo YouTube, Padre Manzotti Oficial. Se inscreva, vai lá, entra no YouTube e se inscreva, tão fácil, você não tem nem noção, é só entrar, apertar um botão, inscrever-se no YouTube Padre Manzotti, faça isso. Saúdo também por todos que acompanham pelo aplicativo da Associação Evangelizar é Preciso e todas as plataformas digitais. Mês de agosto, mês vocacional, comunidades vocacionais, encontro, testemunho e missão. Vamos juntos, embalados por Nossa Senhora, em nome do Pai, do Filho e do Espírito Santo. Amém. Naquele tempo disse Jesus: ai de vós, mestres da lei e fariseus hipócritas, vós sois como sepulcros caiados, por fora parecem belos, mas por dentro estão cheios de ossos de mortos e de toda podridão. Sepulcros caiados. Às vezes a gente escuta, mas não entende do que estamos falando. Na verdade, está falando de uma sepultura onde é passado cal. Para os judeus, eles não fazem, inclusive, visitei vários cemitérios na Terra Santa. Eles não colocam mármore, não colocam azulejo, eles não colocam outra coisa, nem cor. É apenas passado um cal. Por isso são todos brancos. Então Jesus diz: por fora, passado cal. Mas por dentro, o que é que tem dentro de uma sepultura? Ossos de mortos e toda a podridão. E Jesus diz isso para dizer: mestres da lei. Mas não é só a eles, é a mim, a você também. Por fora pareceis justos diante dos outros, mas por dentro estão cheios de hipocrisia e injustiças. Jesus continua: ai de vós, mestres da lei e fariseus hipócritas, vós construís sepulcros para os profetas e enfeitais os túmulos dos justos, e dizeis: se tivéssemos vivido no tempo dos nossos pais, não teríamos sido cúmplice da morte dos profetas. Com isso confessais que sois filhos daqueles que mataram os profetas. Completai, pois, a medida de vossos pais. Senhor, por intercessão de Nossa Senhora, nós te pedimos a graça de não sermos sepulcros caiados, por fora ajeitados, arrumados, mas por dentro a podridão. E Jesus dá nome a esta podridão. Ele fala de duas coisas: hipocrisia e injustiça. A hipocrisia, que é o princípio do fingimento. Livra-nos, Senhor, da hipocrisia. Livra-nos, Senhor, da hipocrisia, do fingimento. Mas livra-nos, Senhor, de que sejamos ou possamos causar qualquer injustiça. Qualquer injustiça. Que, pelo contrário, sejamos fazedores e provocadores da justiça.

0: eu te entrego esta provação que estou passando. E ajude-me, mãe. Ajude-me, mãe. Eu recorro a vós, mãe. Me ajude. Olha para o teu filho, olha para a tua filha. As nossas orações são tão imperfeitas, mãe. Então acolha os nossos pedidos. Como uma mãe que sempre defende seus filhos. Mãe terna, mãe piedosa, mãe amorosa. Ronde, passe por todos os lugares que estão com o rádio ligado, que estão com a internet, estão acompanhando os televisores. Entre nas casas, mãe, nos lugares mais sombrios, onde a dor se faz tão presente. Sinais de morte, podridão. Mãe, vá nesses lugares e leve a luz do teu filho Jesus. Nada me importa, mãe, vou caminhar. Com tua ajuda, eu vou conseguir. Nossa Senhora, rogai por nós. Nós só começamos o programa. Eu vou para o intervalo e eu volto. E olha, tem tanta coisa. E acredite, não é por acaso que você está aí. Deus te reserva uma grande graça. Voltamos já.
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0: E eu vou direto. Bom dia, filha de Deus. Alô? Bom...
1: Alô? Oi, padre, bom dia.
0: Deus abençoe, filha de Deus. De onde você fala?
1: Eu falo aqui do Mato Grosso do Sul.
0: De Mato Grosso do Sul. Você Sim. pediu anonimato. O que está acontecendo?
1: Padre, primeiramente eu queria pedir oração, né?
0: Tá.
1: A benção pela gravidez.
0: Tá.
1: Pela vida e a saúde dos meus pais.
0: Só um minutinho. Gravidez...
1: É que eu tô um pouquinho nervosa.
0: Calma, calma. Eu só preciso anotar. Saúde dos pais. Tá bom.
1: É, do meu marido também. Pela vida e a saúde dele.
0: Tá bom.
1: E, padre, eu queria dar um testemunho.
0: Por favor.
1: É, sobre o meu relacionamento com meu marido.
0: Diga lá, filha.
1: Eu vou dar uma resumida.
0: Mas tente falar um pouquinho mais alto, tá bom?
1: Tá. Padre, eu conheci o meu marido com 15 para 16 anos.
0: Tá.
1: Mas nessa fase eu já andava por caminhos errados.
0: Certo.
1: A gente começou a namorar. Depois de um certo tempo, ele começou a construir a nossa casa. E ele sempre foi um homem de caráter, trabalhador, de cabeça, sabe?
0: Tá.
1: Ele construiu a nossa casa sozinho, chegava do serviço e ia construir a nossa casa, mas eu não via esses esforços dele.
0: É.
1: Eu só fazia coisa errada, eu traía ele, padre.
0: Você não tem medo de estar falando isso no rádio, filha?
1: Eu tenho um pouco, padre, mas...
0: E se ele escutar?
1: Não, mas nessa parte eu acho que ele não... Não vai se importar, não, porque...
0: Ele sabe?
1: Sim, ele sabe.
0: Ah, tá. Tá bom, vai lá.
1: Então, padre, eu traía ele, eu vendia o meu corpo, padre. A palavra certa, eu me prostituía.
0: Certo.
1: Durante os 7 anos que a gente ficou junto. Até que a gente casou, fomos morar juntos. E com 5 meses morando juntos... meu marido descobriu. Ele descobriu essa traição e dessa traição ele descobriu todas as outras.
0: Entendi. Fala.
1: Aí ele me perguntou se era verdade, eu confessei tudo pra ele. E nisso foi um baque, né? Com toda certeza. A gente ficou 1 ano e 2 meses sem se falar. Aí depois a gente voltou a se falar e a ficar, mas sem compromisso.
0: Tá.
1: E eu queria muito, padre, meu casamento de volta. Aí até que, vez de eu buscar pelos caminhos de Deus, eu comecei a buscar através por feitiçaria.
0: Misericórdia, vai lá.
1: Até que uma vez, Deus permitiu que ele pegasse meu celular e viu as mensagens lá, eu conversando, né? Aí ele pegou e falou pra mim que ele não confiava naquilo ali. E que ele confiava em Deus, que nenhuma feitiçaria ia pegar nele.
0: Certo.
1: Padre, ali foi um choque de realidade que eu tive, sabe? O mal que eu tinha feito e que eu tava fazendo, né?
0: Sim.
1: Ali foi a primeira vez, padre, que eu orei pra Deus. Falei e pedi novamente uma nova chance pro meu casamento.
0: Certo.
1: Se fosse a vontade de Deus, o meu relacionamento com meu esposo, que Deus me mostrasse o caminho certo.
0: Perfeito.
1: E que eu entregaria a minha vida para Deus.
0: Amém.
1: Pedi perdão para ele, pro meu esposo, primeiramente.
0: Claro.
1: E fui na casa dos pais dele, pedi perdão também para a família dele.
0: Certo.
1: E falei que eu mudaria, não só por fora, mas sim por dentro.
0: É o evangelho de hoje, evangelho de hoje. E aí?
1: Então, padre, foi onde eu busquei a Deus primeiramente, comecei a mudar.
0: Louvado seja Deus.
1: Comecei a fazer propósito com Deus, jejum.
0: Certo.
1: Até que eu tenho até 2 cadernos aqui de orações, de propósito e de jejum.
0: Deus seja louvado.
1: E, padre, para honra e glória de Deus, eu e meu esposo, a gente começou a se aproximar.
0: Certo.
1: Mas eu via no olhar dele ainda que tava frio e de desprezo, né?
0: Não por
1: mas
0: menos,
1: não...
0: né?
1: Sim. E eu não desisti, padre. Continuei lutando, buscando, fazendo propósito. Até que no ano de 2024, eu fiz um propósito de 4 meses para que Deus e Nosso Senhor Jesus viesse tocar no coração do meu marido, né? Que tirasse o coração de pedra dele e transformasse em coração de carne. Padre, antes de completar os 4 meses, eu comecei a ver a mudança no meu esposo. O olhar dele começou a ter mais brilho, sabe, comigo. A gente começou a brincar, ter um relacionamento mais saudável.
0: Louvado seja Deus. E?
1: Depois de 3 anos, padre, lutando, passando por provações, porque a gente passa, né?
0: Claro.
1: Quando a gente começa a se apegar com Deus, por provações, perseverança eu mantive. Quando é da vontade do Senhor,
0: sim,
1: pode passar anos, padre, que Deus age.
0: E como vocês estão hoje?
1: Hoje a gente está bem, padre. Hoje a gente, como fala? Nos reconciliamos.
0: Certo.
1: Eu vou voltar já a morar com ele novamente. Eu, graças a Deus, não me prostituo mais, não vendo mais o meu corpo, não mexo mais com feitiçaria.
0: Certo.
1: Continuo seguindo a igreja. Eu sirvo na igreja.
0: Filha.
1: Sou uma das dizimistas.
0: Filha, louvado seja Deus. Então, eu digo pra você... Diga comigo, obrigado, Senhor.
1: Obrigada, Senhor.
0: Pela minha vida transformada.
1: Pela minha vida transformada.
0: E eu digo a mesma frase que Nosso Senhor disse àquela mulher que estava na praça pública para ser apedrejada. Se ninguém te condenou, também não eu. Mas vá e não peques mais. Agora, filha, se você quiser realmente fazer um processo... Você tem que procurar um padre, fazer uma boa confissão.
1: Eu fiz, padre.
0: E procurar e pensar no casamento sacramental com teu marido.
1: Sim.
0: Não dá para ir morar junto. Uhum. Se quer realmente fazer o caminho certo, é confessar, casar na igreja para poder, poder comungar. Você escutou?
1: Sim.
0: Vai seguir esse caminho?
1: Vou, padre. Eu procurei o padre, me confessei com ele, aí sempre eu tô conversando com o padre, né, e o padre falou, não, minha filha, no momento e na hora certa, Deus vai tocar no coração do seu esposo, de ter, né, o sacramento, né?
0: Do seu companheiro atual.
1: Isso.
0: Porque esposa é depois do matrimônio. Mas, filha, você já fez o mais difícil. Agora, alô?
1: Oi.
0: O mais difícil foi feito. Agora tá no trilho. Agora faça certo. Você entendeu? Que Deus te abençoe nesta vida transformada, filha.
1: Amém, padre.
0: Que Deus abençoe. Mas faça os passos de casar na igreja, de voltar a comungar, de realmente se afastar de tudo o que lembra a mulher velha que você foi.
1: Sim.
0: Deus abençoe neste propósito. Gente, eu fiquei arrepiado escutando a história. E é uma história de vida. Que Deus lhe conserve neste propósito de santidade. Amém. Vidas transformadas em Deus. E eu vou para o intervalo e volto com a leitura orante. E você comentou a leitura de ontem, que nós inclusive foi tão forte que colocamos no Instagram? Eu volto com a leitura orante, volte comigo.
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0: É, gente, foi muito forte a leitura, a partilha muito forte da Filha de Deus lá de Mato Grosso do Sul. Uma vida transformada. Eu ia para o intervalo e eu falava do YouTube, que ontem a palavra de Deus foi extremamente confortadora e ao mesmo tempo consoladora. E eu pergunto, você escutou? Se não, vai lá, YouTube Padre Manzotti, a leitura orante de ontem. E nós vamos dar continuidade hoje. Inclusive no Instagram, eu coloquei a foto para você comentar. Onde você sentiu a consolação de Deus? Também quero lembrar a todos que ontem tivemos a catequese. A catequese, tudo a ver, tanto com o evangelho de ontem quanto de hoje. A necessidade de purificar a fé. Hoje a Filha de Deus falava de feitiçaria. Eu expliquei. Tem coisas que contrapõem a fé católica. Feitiçaria, ocultismo. Isso está tudo na catequese de ontem. Então, escute a catequese de ontem. Você está lavando louça, você está dirigindo, você está fazendo seus afazeres, faça como um podcast, deixa o padre falar. Você não precisa ver. A vantagem dessa catequese é simplesmente você ouvir. É um aprofundamento da fé. Escute o que as pessoas têm dito sobre a leitura orante e nós vamos continuar. Vai lá, sacristão.
1: Sou Roseli. Olá. Martins. Moro no sítio Santaria, Ipiranga, Paraná. Escuto o senhor pela televisão evangelizar. Eu digo escuto porque sou deficiente visual. Opa. Padre, a leitura orante vem para dar um chacoalhão em nós. E que com bom. O senhor a gente aprende a entender melhor a leitura. Eu me encaixava na leitura orante dos talentos. Pois, pelo meu problema de saúde, hoje eu não consigo mais ir a servir as pessoas. Eu servia a Deus e a igreja. Era catequista e fazia parte da leitura das celebrações no domingo. Então eu tinha uma tristeza no meu coração, pois não podia mais ir até as pessoas para ajudar. Entendo, então quando filho. O senhor fez a leitura orante dos talentos, sim, eu me vi com outros vários talentos. Olha, então aí. Eu coloquei que em bom. Prática. E então hoje eu não sinto mais essa tristeza no que meu bom. Coração. Filha. Rezo o terço todos os dias com Opa. O Senhor, o terço das Santas Chagas e o terço mariano. A primeira dezena é sempre para o Senhor.
0: Obrigado.
1: Um abraço, Padre Reginaldo, com muito carinho e amor, Roseli Martins.
0: Obrigado, Roseli Martins. Que maravilha que eu pude ajudar você a ressignificar a sua vida. Você viu que a Roseli falava, ela perdeu a visão, ela não podia fazer o que ela fazia de bens aos outros, e ela ficava triste. Mas falando dos talentos, ela compreendeu que mesmo ela não podendo visitar os outros, ela tinha um grande ministério da intercessão. É, e obrigado por rezar por mim, reza comigo e uma dezena do Terço Mariano por mim. Louvado seja Deus. E eu convido todos, gente. 3 horas da tarde e na madrugada nós temos o Terço das Santas Chagas. E 6 horas da tarde nós temos o Terço Mariano. Meu grande abraço, Roseli. Muito edificante, viu? Olha, edificante demais. Ultimamente os programas estão sendo maravilhosos. E a Roseli deu um testemunho ali de Ipiranga, Paraná. Pertence à Diocese de Ponta Grossa, Dom Bruno Eliseu Versari. Bíblia aberta, cartilha de oração.

0: Vamos lá. Segundo Coríntios, capítulo 7, versículo 5. Mesmo depois de termos chegado à província da Macedônia, não descansamos nada. Em todos os lugares, continua Paulo falando, tivemos problemas. Escute lá. Lutas com os de fora e medo no nosso coração. Gente, Paulo não nega o que ele vive. Você sabe que Paulo, um dos maiores apóstolos de todos os tempos, ele chega a dizer isso. Escute isso. Em todos os lugares tivemos problemas. Lutas com os de fora. Então é como se ele dissesse: lutas que eu enfrentei fora de mim. E segundo, e medo no nosso coração. Paulo admite. E não é isso. Nós não vivemos assim. Temos verdadeiros leões a derrotar todo dia. Cada dia tem um dragão, um leão para derrotar. Mas dentro de nós também temos os nossos medos. Eu vou escrever aqui, ó, medos. E Paulo nos ensina a não fugir dos nossos medos. Quais são os seus medos? Quais são os meus? Então, padre, onde o senhor está lendo isso? Ah, agora acordou, né, filho? Capítulo 7, versículo 5 seguintes. Em todos os lugares houve problemas, lutas com os de fora e medo no nosso coração. Versículo 6, agora vem a melhor parte ainda. Porém Deus, que anima os desanimados, nos animou com a chegada de Tito. Deus que anima os desanimados. De novo, olha que palavra fortíssima. Vou colocar até um asterisco aqui do lado. Vou até grifar. Deus que anima os desanimados. Você está vivendo uma luta fora de você? Uma luta na família, uma luta no emprego, uma luta, sei lá. Você está travando uma luta externa, mas não esqueça da interna, o medo. Mas não esqueça mais ainda dessa palavra de Paulo: Deus que anima os desanimados. Deus te anima. Deus é teu ânimo. Deus é tua força. Toca o sino, sacristão. Toca a corneta, sacristão. Toca. Versículo 7. E não foi somente a chegada dele, está falando de Tito, que nos animou, mas também a informação dada por ele de que vocês o animaram. Ele contou que vocês estão com saudade de mim. Que vocês estão com saudade de mim e disse que estão muito tristes e estão prontos para me defender. Por isso, estou agora mais feliz ainda. Não sei se você lembra, eu comentei, não faz muito, lá na primeira carta aos Coríntios, que essa comunidade de Corinto fez Paulo sofrer muito. Machucou muito Paulo. Criou muita divisão. Lembra? Eu sou de Paulo, eu sou de Apolo, eu sou de Pedro. Lembra, eles criticaram Paulo muito. E ele escreve a primeira carta carregando a tinta. Esta segunda carta, se percebe que é um outro Paulo. A primeira, ele era tenaz, corrigia, brigava. Escrevia como a gente escreve quando você manda um texto em caixa alta, é gritar, né? Você sabe disso. Quem escreve com caixa alta é que você está gritando, mesmo no WhatsApp. Paulo fez isso. Agora é outro Paulo. Mas nós vamos continuar com a leitura orante. Eu quero mais um pouquinho. Voltamos já.
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0: Teve um intervalo, mas eu continuo o raciocínio sem voltar. A primeira carta, Paulo, foi tenaz. Escreveu em caixa alta. Já expliquei que quando se escreve isso no WhatsApp, você está gritando com a pessoa. Essa segunda carta é outro Paulo. E ele diz: não me arrependo de ter escrito aquela carta. Que aquela carta? 1 aos Coríntios. Embora vocês tenham ficado triste por causa dela, quando soube que a carta os deixou triste por algum tempo, eu poderia ter ficado arrependido. Mas agora estou alegre. Não porque vocês ficaram tristes, mas porque aquela tristeza fez com que vocês se arrependessem. Esse foi o objetivo sempre de Paulo. E ele foi firme, viu? Paulo corrigiu veementemente. E se a tristeza trouxe arrependimento, valeu a pena. Você compreende isso? Um pai corrige o filho não por sadismo. Corrige o filho porque quer o filho feliz. Deus não faz assim conosco? Nos corrige porque nos ama? Eu vou parar por aqui, mas eu volto um pouquinho antes. Vamos lá. Vamos ver se ficou isso da leitura orante. Primeiro, existem lutas que estão fora de nós. Existem lutas que estão dentro. E Paulo cita o medo. Mas a última afirmação para ficar no teu coração e no teu ouvido: Deus que anima os desanimados. Deus é aquele que anima os desanimados. Esta foi a leitura orante de hoje. Meu Deus, um dia melhor que o outro. Toca a corneta, sacristão. 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
1: Bom dia, padre, a sua bênção.
0: Deus abençoe. Você fala de onde?
1: Eu falo de Mirassol, São Paulo.
0: Mirassol, São Paulo. Como é que você me acompanha ali em Mirassol?
1: Eu acompanho pelo YouTube, padre.
0: Tá certo, querida. Diga lá.
1: Padre, eu gostaria de dar dois testemunhos bem rapidinho.
0: Por favor, palavra é sua.
1: O primeiro é, eu trabalho no SEAS em Rio Preto aqui, mas além de trabalhar, eu também participo de competição montada a cavalo de 3 tambores no rodeio.
0: Ah, muito bem.
1: E em junho, eu estava participando do rodeio aqui em Bagé Bacite, que é uma cidade perto, e acabei caindo do cavalo.
0: Misericórdia.
1: E fui direto para o hospital, porque eu não conseguia pisar o pé no chão.
0: Sim.
1: Chegando no primeiro hospital, na Unimed aqui de Rio Preto, a médica pediu um raio-x e descobriu que eu tinha quebrado o tornozelo.
0: Sim.
1: Aí ela falou que precisava de cirurgia urgente, que não tinha outra solução a não ser cirurgia.
0: Sim.
1: Só que ela falou que era melhor eu ir sozinha para o HB, o meu marido me levar para o HB, que é outro hospital aqui de Rio Preto, se não ia demorar a internação.
0: Entendi.
1: Aí, enquanto isso, nesse intervalo, assim que eu saí da sala, eu liguei para minha mãe e pedi para minha mãe, para ela rezar para mim, e pedi a intercessão de Nossa Senhora Aparecida e Jesus da Santa Chaga.
0: Certo.
1: E aí ela começou a orar, eu também comecei a orar e pedi intercessão. Quando chegou no outro hospital, fizeram outro raio-x e disseram que eu não precisaria de cirurgia.
0: Meu Deus.
1: Que era só eu usar o gesso por 3 dias e depois usar a bota.
0: Certo.
1: E graças a Deus e a intercessão de Nossa Senhora Aparecida, Jesus da Santa Chaga, hoje eu já estou pisando o pé no chão, já voltei a trabalhar e graça recebida, graça testemunhada.
0: Toca o sino, diga.
1: Toca o sino, sacristão.
0: Amém. Esse foi o primeiro testemunho, filha.
1: Esse.
0: E o segundo?
1: O segundo testemunho é que a minha mãe me apresentou o Senhor, né? É. E experiência de Deus, eu escuto todo dia.
0: Que bom.
1: E o meu marido era evangélico, a gente é casado no civil há 11 anos.
0: É.
1: Só que eu nunca falei pra ele se convertendo em nada, sempre deixei ele descobrir por ele, né?
0: Sim.
1: E aí, de tanto eu escutar o Senhor, ele começou a ouvir também.
0: Verdade.
1: E aí ele monta em boi e um dia antes dele ir pro rodeio, escutando o Senhor, tava na novena de São José, ele pediu para São José fazer uma revelação para ele. Se ele conseguisse bem no rodeio, se ele parasse no boi, ele teria a certeza de que era aquele caminho que ele ia seguir. E São José rogou, São José providenciou.
0: Meu Deus!
1: E ele parou no boi e ele se converteu, né? Se batizou.
0: Meu
1: e agora,
0: Deus.
1: Dia 19 de setembro, a gente vai casar.
0: Ô, filha! Eu tô muito feliz, Bianca! Sacristão, você vai fazer coar esse testemunho, né? Que vida transformada, mulher de Deus!
1: Sim, e ele é associado e me cadastrou na associação. Hoje
0: Amém.
1: Ele é associado.
0: Como é que é o nome dele?
1: Bruno.
0: Dê um abraço ao Bruno e que Deus abençoe você e abençoe
1: Amém.
0: O Bruno. Proteja você que faz hipismo, né?
1: É três tambores.
0: Três tambores, tá. Três tambores, e ele que monta no boi, que Deus proteja, né? E a São José rogou, São José providenciou, Bianca.
1: Providenciou.
0: Deus seja louvado.
1: Padre,
0: fala.
1: Só mais uma observação. A minha filha, a gente tem uma filha de 7 anos, ela só dorme cantando Mãezinha do Céu, e ela pediu pra te mandar um abraço.
0: Como é que é o nome dela?
1: Helena.
0: Dê um abraço a Helena por mim também, Bianca. Deus abençoe você, Helena. Deus abençoe, Bianca. Gente, que testemunho diferente, né? De tudo que a gente escutou. Por isso que eu falo, gente, evangelizar realmente vale a pena e é preciso. Meu abraço, Bianca de Mirassol, São Paulo, acompanha pelo YouTube. Bispo Dom Antônio Emídio Vilar, da Diocese de São José do Rio Preto. Bom, você escutou que o marido dela, o Bruno, era evangélico. Ficou católico, se associou e associou a Bianca. Que tal você, que há tanto tempo me acompanha, se tornar um associado da obra Evangelizar é Preciso? Ah, não vou não, pá. Ó, tá vendo? O inimigo tira isso do seu coração. Faça o exemplo da Bianca, faça como o Bruno. 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Eu volto já, volte comigo.
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Gente do céu, hoje o programa, quer dizer, ultimamente, né? Meu Deus. Mas o que foi hoje a primeira partilha? Você perdeu? Tem 10 da noite. Tá no YouTube. Eu ainda tô sob o efeito daquela partilha. Da mulher que vendia o corpo, pois ela admitiu se prostituir, uma vida restaurada. E agora a partilha da Bianca. Indique o Experiência de Deus, indique. Hoje é aniversário da Rádio Campo Grande, perdão, cidade de Campo Grande, Mato Grosso do Sul, que está completando 127 anos. E lá temos a TV Evangelizar, canal 50.1. Aniversário da Rádio Iracema de Ipu, AM Ipu, Ceará, Nativa Mix FM, Goioxim, Paraná. E aniversário do meu sobrinho, Carlos Venâncio Manzotti, que Deus o abençoe. Ele que é um homem muito sério nas coisas de Deus, muito reto com a família, que Deus o abençoe e o faça sempre esta pessoa tão devotada a Deus. 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Já se organizou para setembro a festa das Santas Chagas. Eu vou estar todos os dias, do dia 21 a 27 de setembro. Gente, venha para Curitiba, vamos juntos celebrar, vale a pena. Missas, terços, adorações, show de evangelização, procissões, via sacra, testemunhos que evangelizam. Eu sou apaixonado pela semana da festa das Santas Chagas. Tá aí, gente. E eu quero ler esse testemunho hoje. Sua bênção, Padre Reginaldo, de algum lugar do Brasil. Através desse testemunho, eu não posso mostrar foto, porque não posso sim. Vim através desses testemunhos expressar meu agradecimento ao Senhor, Padre Reginaldo. Contar que através da novena de Jesus das Santas Chagas, já fui abençoado com 4 milagres. Primeiro, meu esposo José tem doença do mal de Chagas. Chegou a pesar 35 quilos, pois a doença atingiu o esôfago, diminuiu a passagem da comida. Mas graças a Jesus das Santas Chagas, está se recuperando bem. O segundo testemunho, graças a Jesus das Santas Chagas, a cirurgia para a retirada da catarata saiu rápido. Terceiro testemunho, Jesus das Santas Chagas cuidou da minha neta Isabelle durante um parto complicado, onde havia um nó no cordão umbilical, mas graças a Jesus veio ao mundo com muita saúde. Quarto testemunho, Jesus das Santas Chagas cuidou e guardou meu neto Kaique em um acidente grave, livrou-o da morte. Hoje, encontra-se recuperado muito bem. E eu agradeço a Jesus das Santas Chagas por todos os milagres recebidos. Ela assinou, Ana Maria Melo, de algum lugar do Brasil. Ana, que me permita dizer, se contou 4 graças. Ah, ela é mensageira da capelinha, vi agora. Eu ia falar, já que você recebeu 4 graças, torne-se mensageira da capelinha de Jesus das Santas Chagas. Mas ela já é, então pega mais uma, filho. Vai lá, torne-se mensageiro. Bora lá, povo de Deus. E vamos para a novena de Santa Mônica, Santo Agostinho, sexto dia. E eu vou fazer do Jornal do Evangelizador. Por quê? O jornal, gente, por favor, não é para acender fogo, não. E nem é para colocar, como é que disse a mulher outro dia, embaixo, pro gatinho e o cachorrinho fazer pipi. Eu escutei no rádio, vocês que falaram.
Nunca tinha pensado isso. Eu jamais faria, não faço isso com folheto de missa, vou fazer com uma estampa que tem santo. Vamos lá. Santa Mônica, Santo Agostinho, levai a verdadeira conversão. Santa Mônica, Santo Agostinho, levai-me a verdadeira conversão. Santa Mônica, Santo Agostinho, levai-me a verdadeira conversão. Ó Santa Mônica, que pela oração e pelas lágrimas alcançaste de Deus a conversão do vosso filho e do vosso marido, olhai para o meu coração amargurado. Rezo agora por esta pessoa que tantos dissabores e sofrimentos causa ao meu coração e a toda a minha família. Diga qual é. Diga. Santa Mônica, que vossas orações se juntem às minhas para comover o bom Deus, a fim de que Ele, Deus vivo e verdadeiro, faça com que esta pessoa por quem rezo possa voltar ao bom caminho. Santa Mônica, fazei com que o Pai do Céu chame de volta a casa paterna este filho pródigo. Dai-me esta graça e serei para sempre agradecido. Oremos. Ó Deus, consolador dos aflitos, saúde dos que em vós esperam, que aceitaste misericordiosamente as piedosas lágrimas da bem-aventurada mãe Mônica pela conversão do filho Agostinho e do marido Patrício, concedei-nos pela vossa intercessão que choremos nossos pecados e encontremos as indulgências da vossa graça. Por nosso Senhor Jesus Cristo, vosso Filho, na unidade do Espírito Santo. Amém. O Senhor esteja convosco, Ele está no meio de nós. Abençoai, Senhor, a água, a roupa dos enfermos, as fotos de família. Por intercessão de Nossa Senhora do Carmo, São Pio de Pietreutina, nos méritos das Santas Chagas. Pai, Filho, Espírito Santo, amém. Eu quero dizer, indique o programa de hoje. Indique. Faça, peça para alguém ouvir. É muito edificante. E eu me despeço com o clipe Como é Bom Ter Fé. YouTube Padre Manzotti. 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Só.

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1: Muito bom dia, tudo bem aí? Agora são 11 horas com 3 minutos na cidade de Torre de Pedra. Muito bom dia, você ouvinte, internauta que acompanha o nosso programa através da nossa live aqui no Facebook, pelo rádio também, na frequência de 87,5 MHz no FM e pela internet aí nos nossos aplicativos. Hoje amanheceu mais um dia de frio. Nesse momento, temperaturas voltaram a cair aqui no município de Torre de Pedra. Temos aí, portanto, nesse momento, o céu cinzento, né? Você olha para o horizonte e esse frio que predomina, um friozinho aí pelas primeiras horas da manhã. Ontem à tarde deu aquele chuvisco, à noite também voltou a cair aí na região a temperatura, neblina, né? Em várias regiões aqui da rodovia Castelo Branco. Hoje nós estamos na meioca de semana, como é chamado, o dia internacional da Declaração dos Direitos do Homem e do Cidadão, Dia Internacional da Igualdade da Mulher. Parabéns aos profissionais também que estão ligados com a gente aqui, pessoal plantonista, né? Os enfermeiros, médicos, enfim, os plantonistas também nas nossas estradas, principalmente na rodovia Castelo Branco, que fazem um atendimento todos os dias, aí sempre atendendo as principais ocorrências no estado de São Paulo. Para você ligado com a gente, nas primeiras horas desta manhã, quero mandar um bom dia especial aos nossos amigos que estão sintonizados com a gente, já estão curtindo aí o nosso programa de São Paulo na capital, ou também em outros estados. É o caso do nosso amigo Alberto. Alô, Alberto! Ele está na região do Ceará, lá no município de Quiterianópolis, ali no semiárido, né? Na região ali próximo ao Piauí, região de Itauá, região ali do estado do Ceará, ele nos acompanha nesse momento. Você que procura uma nova oportunidade de emprego, olha, Guareí, 2 vagas para costura do sexo masculino. A empresa LivePad está contratando 2 profissionais para costura em Guareí. Benefícios e condições: salário inicial R$ 2.500,00. 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Horário das 7 às 17 horas de segunda a sexta-feira. 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Trabalho em Guareí. Os interessados entram em contato somente pelo WhatsApp 15 998 56 33 67. Falar com Fabrício. Portanto, repetindo aí o telefone: 15 998 56 33 67. Falar com Fabrício. Abraço para você, ouvinte, que tá ligado com a gente. Alô, nosso querido amigo, o Tércio, rapaz. O Tércio, ele tá aqui em Torre de Pedra, tá mandando abraço pro Lorival, lá na colina do bairro da colina ali, Colina Verde, né? Fica ali na entrada da cidade de Porangaba. Ele está sempre ligadinho com a gente, aproveitando esse momento super especial. Vamos aos destaques de hoje também, das nossas informações, para a gente completar e começar o dia, hein? Bom dia!

Bom dia pra você que tá ligado junto com a gente. Tá preparando aquele almoço, né, tio? Ô, tio, tá preparando aquele almoço, tio Benezé. Ele já preparou o almoço aí? É, mandar um abraço aqui pro Noé. Ô, Noé! Noé tá ligadinho lá em São Paulo, na capital, com saudade. E ele quer voltar aqui pra cidade, né, pra região. Falou, olha, meu sítio, meu paraíso. É verdade, né, meu amigo? A vegetação, o local, né, principalmente a moradia, a estadia, né, faz parte aí da nossa vida. E com certeza não tem lugar melhor do que o nosso cantinho legal. Ô Noel, grande abraço para você, Deus abençoe aí ricamente e abundantemente. Tio Eurípides também tá na capital lá na luta e na labuta, como bom filho da pátria amada. Olha, poste de energia ali da rua.

0: até o local e fez a troca completa do poste de energia, garantindo mais segurança para todos, né? Em nome da rádio, de todos os moradores da rua Saulino Jacob Henson, queremos deixar o nosso muito obrigado a toda a equipe da Electro Neo Energia, aos funcionários que atenderam com agilidade e profissionalismo, atendendo, né? Não somente aquele poste, mas pelo o andar da carruagem, eles trocaram outros postes também na mesma rua. Pedido feito, pedido atendido, né? Quando a comunidade e a imprensa se unem, o resultado aparece. E que legal essa troca desse poste aí. O morador pediu e foi atendido prontamente, trocando o poste, né? Ele estava prestes a cair ali sobre a fiação, poderia causar danos não somente materiais, mas também físicos aí aos moradores da localidade. Se você tem uma demanda também, ligue pra gente aqui, ó. Faça seu pedido, 15981-540775. São pequenas coisas, pequenas atitudes que a gente pode tomar e ajudar, né? De alguma forma, mandar um ofício para a empresa. E a empresa, a gente agradece pelo atendimento. Tá de parabéns aí a empresa pelo serviço prestado. E quando presta um bom serviço, a gente manda aí um joinha, né? Legal aí, ó. Bacana o pessoal da empresa que atenderam prontamente a solicitação. Olha, você imagina uma garrafa de vinho. Quem não gosta de um bom vinho? Com esse frio, né, meu amigo? Friozinho, vento no litoral. O meu amigo tá lá, o Wilson Desidério, falou que não dá nem pra tomar uma hoje. Claro que dá, rapaz. Um vinhozinho, né, pra aquecer, nada melhor. Já, já eu vou trazer uma informação sobre um roubo de uma garrafa de vinho em um comércio e o camarada foi preso.
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5: Bom dia. E aí, tá tudo bem? Como que vai a sua família, meu amigo? Que Deus abençoe os aniversariantes de hoje também. Estão completando mais um ano de vida. A todos aí também pelo Dia Internacional da Igualdade da Mulher, Dia Internacional da Declaração dos Direitos do Homem e do Cidadão. Parabéns a você, ouvinte. Tá curtindo a gente nessas primeiras horas aí, desde manhã, né? E agora já nessa, chegando pertinho do meio-dia, no almoço. 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

0: 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É, alô Conchas, alô Porangaba. O nosso amigo Wilson Desidério, ele está apostando em uma nova eleição para a cidade de Conchas. Depois de todo, né, esse desfecho, essa novela envolvendo a cidade de Conchas na política. Prefeito foi afastado, entrou vice, vice pediu demissão, entrou presidente da Câmara e agora, portanto, vem aí mais uma novela do capítulo da política de Conchas, portanto, em mais uma situação, né, que deixa a cidade parada, parada com os processos de revitalização, né, engrandecimento da cidade de Conchas, projetos que poderiam ser discutidos aí, e mais uma eleição, mais um destaque político, e vem aí a cabeça do povo de Conchas, como que fica, né? Uma situação complicada, né, meu amigo? Na situação em que se diz a política. Ao invés de uma prosperidade, a cidade fica aí brigando com essa política. Vamos ver o que vai acontecer, né? Wilson Desidério tá aí, ó. Falou, tô de olho, tô conectado aqui, ó, acompanhando as notícias da região. Olha, Itapetininga, lotes do local Nova Belo Horizonte, em Itapetininga, ultrapassa 40% das obras. Isso mesmo. Ah, os lotes da Nova Belo Horizonte, em Itapetininga, ultrapassa 40%. 40% aí, né, dessas obras já concluídas na cidade de Itapetininga. A construção de 248 casas do loteamento Nova Belo Horizonte, em Itapetininga, já ultrapassou 40% da execução, segundo a prefeitura. As obras de alvenaria estão quase concluídas e avançam para as etapas como reboco, cobertura e revestimento. As moradias integram o programa Minha Casa Minha Vida e conta com parceria dos governos federal e estadual. As informações foi do Jornal da Manhã. E o Caneta Azul, rapaz, deixou os apresentadores de um programa de podcast indignado. Ele diz que vai deixar tudo em off. Acompanhe um trecho da entrevista que ele deu, que deixou não somente o apresentador, mas todo mundo que estava no estúdio e a gente, né? Que um cara desse vai fazer em Brasília?
1: Tem uma coisa, Manuel, a gente vive... Calma. A gente vive um momento de polarização política no Brasil forte, né? Então tem a galera da direita, tem a galera da esquerda. O Manuel tá posicionado onde? Você é mais de direita, você é mais de esquerda, você é mais conservador, você é mais... Onde que você tá no espectro político?
2: Eu sou mais na minha, eu fico tranquilo, né? Eu fico no meio da estrada, né?
1: Mas não. Vou levantar aqui. Vou... O que? Calma.
3: Não, calma. A gente precisa entender as propostas. A gente tem que entender.
1: Tem muitos assuntos sérios pra gente falar contigo. Porque você ainda não conseguiu mostrar as propostas. Me fala uma que tá na tua cabeça assim.
4: Você sabe o que é um deputado federal? Você sabe o que é?
2: Não sei como tu lá dentro ainda. Não sabia, viu?
4: Ah, você só vai saber quando você estiver lá dentro.
2: Todos vocês sabem trabalhar quando pega na enxada. Sabia disso?
1: Mas em que sentido, Manuel? Fala, explica pra gente.
2: Por hora, vou deixar tudo em off por hora, né? A gente tá começando a trabalhar devagarzinho, isso aí a gente não pode explicar ainda agora, né? Não tem tudo certo ainda.
4: Pera um pouquinho. Você entrou nessa loucura, isso pode ser uma loucura, de querer ser deputado federal. E não sei se você sabe, mas pra você ser deputado federal, aliás, pra você entrar numa eleição, você precisa dizer... Qual é a tua plataforma? O que você vai fazer? E aí você vem aqui e fala que não, tá tudo em off. Que história é essa, meu?
2: Por hora não é hora de falar ainda. Vai chegar a hora e o dia de falar. Agora eu não posso falar ainda.
4: Ah, você disse que é uma plataforma em segredo.
2: Segredo. Você disse que é loucura, então tem muita gente louca.
3: Não pode soltar o trunfo, né? Vai que colocou a plataforma de governo dele.
1: Como que você pretende combater a corrupção?
4: Você sabe o que é corrupção?
2: Sei, não posso falar, mas eu sei.
4: O que é corrupção?
2: Fala aí também um pouco.
4: Não, vamos falar. Eu tô perguntando pra você.
2: O que é corrupção? É fazer coisa errada. Isso é corrupção.
4: Não. Explica o que é corrupção.
5: Corrupção. O que é coisa errada?
2: Coisa errada é o que a gente está vendo no Brasil inteiro. Muitas coisas dizem isso aí, é corrupção.
4: Tipo o que, por exemplo?
5: Tipo...
4: O que é que tá errado no Brasil hoje?
2: Muita coisa, todo mundo sabe, não posso falar.
4: Me cita uma.
2: Não posso falar.
4: Não, me cita uma coisa que tá errada.
1: Não, Manuel.
4: Uma.
1: Manuel,
2: não, não posso
4: tá
2: falar que
4: eu não... Como não pode
2: eu
4: falar?
2: Eu não tenho consertado que tá errado.
4: Peraí, um pouquinho. Não, peraí, para.
3: O Regis
4: você
3: não consegue.
4: Aqui. Não, peraí.
3: Calma, Regis, não consegue.
4: Calma, Regis. Você vem aqui. Você vem aqui.
1: Calma, não fica nervoso.
4: Você vem... Não, eu tô muito calmo. Você vem aqui com o seu assessor, seu fotógrafo aí, sei lá o que que é. Você vem aqui... para dizer que você é pré-candidato a deputado federal. E você não consegue dizer o que você vai fazer, nem o que você pensa?
2: Agora eu não posso dizer ainda.
4: Como agora não? Agora é a hora para você falar isso.
2: Não é a hora, não é a hora ainda. Você tá sonhando?
1: Deixa eu só entender uma coisa, Manuel. A gente vive... Calma.
4: Não dá,
1: a gente vive um momento de polarização política.
0: Tá aí, portanto, não é brincadeira, rapaz. A situação é complicada, né? A gente vê esse tipo, não é somente ele não, viu? Tem muitos aí que apareceram que estão na mesma linha, né? Na mesma linhagem. O cara não sabe o que é um candidato, não sabe o que é ser deputado, não sabe leis. Imagine as leis, né? Imagine o que ele pode fazer lá. Misturar as calças com as cuecas. Lavar tudo junto lá, ó. Vamos lavar aqui, é pano de prato, é calças, é cuequinha, é tudo junto. Né, vai lavar os panos de prato junto com né, dona de casa? Com aquelas roupas que a senhora imagina assim, os panos, né? Panos aí de prato. Você imagina misturar tudo, né? Cueca com pano de prato. Ele vai misturar tudo, gente. Ele vai misturar as coisas lá, não vai saber. Vai ter, claro, lá vai ter um assessor, né? O bom malandro que tá lá administrando. Vai estar lá junto com ele, né? Pra orientar. Mas olha, eu... fico aqui pensando como que um partido, mas é isso que os partidos escolhem, né? A gente falou com um partido, pra gente sair como candidato a deputado federal, os caras falaram, não tem vaga, tem que aguardar, tem que esperar, porque tem os influenciadores e tal. Por isso que tá o país desse jeito, cheio de influências malignas, influências de pessoas que não têm, a gente também não estamos falando que aqui nós somos capacitados, sabemos de tudo. Mas, pelo amor de Deus, né? Colocar pessoas que não sabem nem o que está fazendo, vou te falar. É mais retardado quem coloca esses caras para ser candidato. E aí, é mais retardado ainda, o Chechel falou, quem vota nesse tipo de gente, né? Porque o que, que esse camarada vai fazer lá, rapaz? Tantas pessoas que prestaram bom serviço, estude, veja lá as condições, se esse candidato realmente vale a pena, quem é ele, da onde ele veio, quais as propostas que ele tem, né? Te falar uma coisa. E o Chechel falou assim, Marcos, o cara não quer gente que tenha capacidade. Não é que a gente tem, estamos falando aqui que nós somos certo e somos dono da razão, da verdade, sabemos de tudo. Mas infelizmente os partidos políticos querem esse tipo de gente aí, ó, né? Não quer pessoas que tenha conhecimento, que trabalhou há muito tempo como assessor parlamentar. Eu trabalhei como assessor parlamentar para vários deputados, já fiz vários trabalhos. Aí o partido vem me falar, não tem vaga. Não tem vaga, né? Não tem vaga. Para mim, vai para um tipo de inseto como esse, camarada tem vaga até demais, né? E aí o povo vota ainda num jumento como esse daí. Agora 11 horas e 22 minutos, vou te falar uma coisa, viu? A gente fica pensando aqui como que esse Brasil, gente, né? Daqui a pouco o poste vai estar mijando nos cachorros aí, né, das ruas. Pelo jeito que a gente vê no andar da carruagem, a coisa está bastante complicada. Mas vamos agora falar também de outra notícia aqui da nossa região Pardinho. Olha o que aconteceu. O camarada, ele foi preso, o homem é preso suspeito de ter roubado uma garrafa de vinho em Pardinho. O homem é preso suspeito de ter roubado uma garrafa de vinho em um estabelecimento comercial. O fato ocorreu na tarde da última terça-feira, na cidade de Pardinho. O homem foi preso sobre acusação de furto a um estabelecimento comercial. Durante o patrulhamento, a polícia militar avistou o suspeito com uma mochila e... percebeu, né? Ele percebeu a aproximação da polícia, ele tentou esconder atrás de uma caçamba. Durante a revista, os agentes descobriram uma garrafa de uísque escondida na mochila, em volta a uma camiseta. Confrontado, o homem confessou o furto, indicou a mercearia onde o crime ocorreu no local, né? O responsável pelo estabelecimento confirmou o incidente. O suspeito foi submetido a exame cautelar, encaminhado à Delegacia de Polícia Civil de Pardinho. As autoridades policiais confirmou a prisão em flagrante. O homem continua sob a custódia, à disposição da justiça, e a garrafa de uísque foi devolvida ao comerciante. É brincadeira, né, rapaz? É brincadeira. Uma coisa dessa... É... Camarada, aí o meu amigo aqui falou, olha... Ô, Marcos, a situação aí... Deixa o camarada beber o vinho, não é assim, né? O camarada vai entrar em um estabelecimento comercial e vai furtar dessa maneira? Não, né? Com certeza, é... se fosse um pacote de arroz, mas mesmo assim é roubo ainda, né? Tem gente que fala, ah, não, é comida, é alimento. Mas se for fazer tudo assim, meu amigo, as coisas perde o controle, né?
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0: Muito bem, vamos agora à cidade de Guareí. Temos informações direto lá do plantão das informações da cidade com ele, o Marcelo Martins. Bom dia, Marcelo Martins.
8: Bom dia, Marcos. O prefeito Reinaldo Vicente de Souza Mineiro estará hoje no Jornal do Meio-Dia da Rádio Realidade FM 105.9. O prefeito irá falar sobre obras que estão sendo realizadas na municipalidade, bem como fazer um balanço dos seus 1 ano e 8 meses de mandato à frente do Executivo Municipal. O prefeito também vai falar sobre várias verbas que estão sendo destinadas ao município para investimentos ao longo dos próximos meses em Guareí. Marcelo Martins, para Paulista FM, Torre de Pedra.
0: Obrigado, Marcelo Martins, por essas e outras informações sempre aí direto da cidade de Guareí. Alô, Guareí, Vandeco, alô, nosso amigo Vanderlei. Tem show domingo, né, Vandeco? É domingo. Ele tá avisando aqui, ó, que vai ter um showzão aí no final de semana, dia 30, no Rancho Talismã. Show de prêmios também, lá no bairro da Areia Branca. Vai ter Cláudio Gaúcho. É, o show, portanto, começa aí a partir das 14 horas, né? E vai aí com diversão, música, amigos e muitos prêmios. Bairro da Areia Branca, ali na rodovia Aristides da Costa Barros, número no quilômetro 50, ali no quilômetro 50, né? Que legal. Vandeco, grande abraço aí pra Vilma, pra vocês que fazem o Rancho Guareí, sempre levando a boa música de qualidade.
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1: Muito bem, para você ligado com a gente aqui, curtindo a nossa programação, muito obrigado. Nosso ouvinte aqui, ele disse, o Roberto, rapaz, deixa eu ler a mensagem do Roberto aqui, ele está mandando um abraço especial para o Jair lá das Lojas 100, né? Deve estar em São Bernardo, o Jair, falou, cadê meu amigo, Moisés também, lá nas Lojas 100. Abraço aí para o Marrom, o Sidão, né? Ei, Sidão, tá vendo aí, ô Moisés, que dá, rapaz... Pardinho, o homem foi preso suspeito de ter roubado uma garrafa de bebida em um estabelecimento comercial. E ainda se escondeu, né? Segundo a própria polícia ali, ele estava com um litro, né? Não sabe se ele... E foi preso, né? E muita gente ainda defende. Fala, rapaz, olha, é a bebida que faz, né? É sempre a culpa de alguma coisa. É sempre a culpa de alguma coisa, né? Nunca é culpa do próprio... indivíduo, né, rapaz? Mas olha, fazer o quê, rapaz? Quem procura, acha, né? Vamos fazer o seguinte, ó, se você tem aí, portanto, uma sugestão, uma reclamação, pode entrar em contato com a gente aí através do 15981-540775, Paulista FM, para quem gosta de ouvir rádio. Isso mesmo, para você que tá aí ligado com a gente, eu quero falar também de uma campanha muito boa, a campanha do Agasalho 2026. Vai até o dia 30 de agosto, você pode levar essa roupa, né, o agasalho, até uma instituição próxima da sua residência. Se você desejar, gente, sempre eu falo, né, tem pessoas que conhecem alguma instituição, algum lar de velhinhos, de crianças, né, que sempre fazem o bem. Tem muitos aí que precisam do apoio, e o apoio nosso é necessário, né? A nossa dedicação ao nosso trabalho, com certeza, faz toda a diferença, que é ajudar as pessoas que precisam. E falando aí nessa campanha que está terminando, foi um grande sucesso, as pessoas doaram, né, para o CRAS aí de várias regiões, e se você tem ainda um agasalho, tem aquele cobertor, você pode fazer a doação, isso mesmo. Como proceder? Você pode levar até o CRAS aí da sua cidade, Tatuí, Itapetininga, Torre de Pedra, Porangaba, Botucatu, né? Cidade de Pardinho, Bolfete, enfim, várias regiões aí tem um CRAS, onde eles prestam um bom serviço de solidariedade. Não somente roupa para o agasalho aí do inverno, mas também ao longo do ano, né? Algumas calças jeans aí para uso de trabalho, que você não utiliza mais, também perfeitamente você pode contribuir. Ajude! Paulista FM está sempre nesta campanha muito legal, que é a campanha do agasalho. Quando você doa, você está ajudando de alguma forma a salvar uma vida, uma pessoa que precisa, está em vulnerabilidade, né? Ela não tem condições de comprar, e quando você ajuda, você está fazendo o bem. Olha, vamos aqui falar também de outros assuntos, especialmente Edmar Soares. Ele está em Brasília. Em Brasília, no Distrito Federal. E ele vai falar com a gente, né? Direto aí de Brasília, para o nosso programa. E no dia de hoje, ele traz desta maravilhosa quarta-feira, meioca de semana, ele fala com o eleitor. O eleitor é preciso acordar, o voto não é mercadoria. Edmar Soares, direto de Brasília, Distrito Federal.
4: Deu a largada para a corrida eleitoral. A partir de agora, começa uma verdadeira batalha pelo voto. E que fique muito claro, queremos uma eleição limpa, transparente e respeitosa com a vontade popular. E cada voto contado seja exatamente aquele colocado pelo eleitor na urna. Nada de voto caído do além. Nada de qualquer mecanismo que possa desvirtuar a soberania das urnas. O eleitor precisa acordar. O voto não é mercadoria. Não venda o seu voto por dinheiro, promessa, favor ou qualquer vantagem momentânea. Quem compra o seu voto hoje pode cobrar essa conta amanhã. E, geralmente, quem paga é toda a sociedade. Está na hora do voto seguro, consciente e responsável. Antes de apertar a tecla confirma, olhe para a história do candidato, veja o que ele fez, o que defende e, principalmente, se tem condições morais e políticas de representar você. Vamos escolher homens e mulheres honrados para a Câmara dos Deputados, Senado, Assembleias Legislativas e para o Palácio do Planalto. Porque depois da eleição, não adianta reclamar da corrupção, dos privilégios, dos maus serviços públicos ou das decisões que prejudicam o cidadão. A mudança começa na urna. O voto é seu, é secreto, é poderoso. Não venda, não troque o futuro do Brasil por uma vantagem de hoje. Vote consciente e escolha quem realmente merece a sua confiança. Que vença a democracia, que vença a vontade do povo e que cada voto seja respeitado. Com a opinião que faz pensar, de Brasília, Edmar Soares.
1: Edmar Soares, muito obrigado por essas e outras informações sempre aí da cidade de Brasília, Distrito Federal, na pauta do dia, conversando sempre com o eleitor, com o ouvinte, né? Que principalmente precisa de uma orientação, precisa sempre da nossa ajuda. Olha, a partir desta quarta-feira, dia 26, obras da Sabesp bloqueia ruas movimentadas no centro da cidade de Avaré. A partir desta quarta-feira, obras da Sabesp irão bloquear ruas movimentadas no centro de Avaré. Seguindo até a quinta-feira, o objetivo das obras é modernizar o sistema de abastecimento de água. Conforme informado pela Companhia de Saneamento Básico do Estado de São Paulo, a Sabesp, as interdições acontecerão na Rua Espírito Santo, nos cruzamentos com a Rua Dejanira Mota e 9 de junho. Essas melhorias visam não apenas a modernização do sistema, mas também aumentar a eficiência operacional, reduzindo os vazamentos e diminuindo a necessidade de futuras manutenções. A previsão é de que as vias sejam reabertas para o tráfego na quinta-feira. Para maiores informações, os moradores podem entrar em contato via telefone gratuitamente pelo 0800 055 0195. Ou pelo WhatsApp 011-33-88-8000 ou através do site da Sabesp. Olha, nós recebemos aí via WhatsApp uma mensagem de um ouvinte que fala nas condições de um cachorro preso à corrente, né? A gente sabe que hoje é crime manter cachorro acorrentado. O pessoal tem que ligar para o 190, chamar aí a Polícia Militar, porque é lei no estado de São Paulo, não pode se manter cachorro acorrentado, nenhuma corrente preso. É, isso é crime. Então, portanto, denuncie. Não faça parte, portanto, de ser um criminoso. Né? Quem compartilha as coisas erradas são a mesma forma, a mesma coisa. Se quer um animal, tem que proteger, tem que ter carinho. Diz que ama, mas como que ama? Está preso ali a corrente, acorrentado. Né? Então o pessoal tem que ligar para o 190 e a Polícia Militar vai fazer, portanto, a verificação e a fiscalização do local. Gente, 11 horas e 37 minutos, muito obrigado a você que ficou com a gente aí, curtindo a nossa programação, aproveitando esse momento, esse instante. Tivemos aí uma denúncia lá na cidade de Tatuí, a falta de sensor de glicose no SUS preocupa famílias e crianças com diabetes. Olha aí, ó, endocrinologista explica a diferença entre o glicotímetro e sensor contínuo. Prefeitura confirma problema com fornecedor e diz que fornece por decisão judicial. Então, Tatuí, pacientes que dependem do SUS para monitorar as diabetes estão enfrentando dificuldades para conseguir o sensor de glicose contínuo em Tatuí. Então, desde o dia 8, né, seria necessário furar o dedo entre 8 a 10 vezes, é isso, né? Diariamente, causando desconforto e dor para algumas crianças lá da cidade de Tatuí. É um absurdo, né? Falta de sensor de glicose no SUS preocupa famílias. Será o que está acontecendo aí em Tatuí com a prefeitura, né? Deveria tomar as providências, porque é um caso de emergência, né? Não pode deixar de ter. Se tem festa, tem um monte de coisa, a saúde em primeiro lugar, gente, né? É como acontece em Torre de Pedra. Falta de pediatra no posto de saúde. As crianças como que vão ser atendidas, né? Isso é prioridade, isso não é coisas que podem faltar. Não pode. Você pode ficar sem uma festa, né? Sem comer, ninguém fica. Sem saúde, ninguém fica. Mas, né? Principalmente, é em primeiro lugar, um médico. Pediatra, um médico que atenda, né? Até agora a prefeitura não falou. E quando vai falar, não fala nada, né? É como na estrada que aconteceu. Ah, a estrada paralisou, teve um erro aqui. A culpa é sempre de alguém. Nunca é culpa deles, né? E aí eu quero ver o que eles vão falar mais uma vez, né? Então, o vereador Edivan falou aqui sobre a saúde, né, do município. Precisa o pediatra, precisa o médico. Como lá em Tatuí, faltando esse sensor de glicose do SUS, preocupa as famílias e crianças com diabetes, né? Quantas? Teve agora a festa de 200 anos da cidade, bonita, por sinal. Mas também, gente, tem prioridades. Prioridade é saúde. Prioridade é saúde. Festa, a gente passa sem festa. Mas sem saúde a gente não passa, sem comer a gente não passa. Então é brincadeira esses administradores que deixam a desejar e depois diz que a imprensa fala demais, que o pessoal fala demais, que é fake news, mas eles não trabalham. Sempre culpando o outro. Ah, medição da não sei da onde, da estrada foi pra cá, foi pra lá. E sempre aqui é a mesma ladainha, né? Conversa pra boi dormir. É um mau administrador e quando a gente fala ainda é errado, né? Agora 11 horas e 40 minutos, tá aí mais um problema lá na cidade de Tatuí, vivendo esse caos, crianças lá sem ter como medir a glicose lá. Tem que picar 10, 15 vezes a mãozinha. A gente faz uso também dessa da caneta lá de medições. E dói, rapaz, dói. Por ser incrível que pareça, não é brincadeira, não. Imagina uma criança 5, 6 vezes medir durante o dia, né? Imagine, dói pra caramba. Vai falar que não dói, dói. Fica dolorido os dedos, né? De tanta picada, tanta coisa pra prevenir a saúde. Hoje é uma doença que muitos estão aí enfrentando, a diabetes. Imagina uma criança lá no município. Agora, se fosse o filho do prefeito lá de Tatuí, né, não ficaria assim. Ele providenciaria, corria rápido e tomasse problema. Mas quando é filho dos outros, tô nem aí. Falta de vergonha mesmo, viu? Agora 11 horas e 41 minutos. Vamos embora, gente. Fique com Deus. Estaremos sempre aqui com Deus, nosso coordenador, sempre na nossa proteção. Um abraço para você. Fique na companhia da nossa programação, porque aqui você fica bem informado. 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
5: E na estrada de hoje a gente fala de Aracaju em Sergipe. A capital sergipana mescla ares de uma cidade do interior com os atrativos de uma cidade grande. Aracaju tem uma ótima orla para caminhar, passeios e praias, muitas vezes vazias, com um lindo pôr do sol. A gastronomia com direito ao melhor da culinária nordestina é uma atração a não perder na cidade. Você também pode aproveitar uma viagem à região para conhecer os cânions do Rio São Francisco, que ficam localizados na região do Xingó.
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8: Olá, tudo bem? Vamos para mais um resumo de novelas e conferir tudo o que rola nessa edição de quarta-feira em Avenida Brasil.
9: Lucinda aconselha Nina a ter cuidado. Nilo confirma para Carminha que Nina é Rita. A família de Tufão viaja para Cabo Frio com Jorginho e convida Nina. Carminha decide que não irá para Cabo Frio e convence a todos que Nina deve ficar com ela. Carminha dá folga para Janaína. Cadinho vai à casa de Verônica e os dois ficam juntos. Noêmia marca um novo encontro com Cadinho. Carminha conta para Max o que descobriu sobre Nina. Rony não aceita a aproximação de Dolores. Max fica dividido entre Carminha e Nina. Nilo avisa a Lucinda que Carminha descobriu a verdade sobre Nina. Lucinda telefona para Nina, mas a Carminha atende e depois inutiliza o celular da cozinheira. Carminha explica a Lúcio o seu plano contra Nina. Em Cabo Frio, Jorginho reflete sobre sua vida. Nina serve o café da manhã a Carminha.
8: E se liga aí, que a gente volta a qualquer momento aqui na sua rádio preferida com muito mais resumo de novelas.
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0: Super Giro Musical, Zé Neto e Cristiano, Caixa de Madeira. Começamos bem aí com a nossa música, com os nossos sucessos, lançamentos, novidades.
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0: Linda canção do Edson e Hudson. Você é tudo que eu preciso, hein? Você é tudo, sempre aqui na Paulista FM. Fique com a gente aí, curta os nossos trabalhos aí. Já vamos falar também dos aniversariantes de hoje, né? Quarta-feira, meioca de semana, meu amigo. Quem tá mandando recado pra gente aqui é o nosso querido amigo Tércio. Ô, Terção, tá tudo bem por aí? Abraço pra você, tudo de bom, hein? Felicidade.
1: Alô, meu amigo Marco. Manda aí pra nós um musical aí. Porta do Mundo, com Pio Carreira e Zé Paulo. Manda para lá para o Dito, para o Marrom, para o Donizete, os nossos violeiros lá de Poragaba, para o Louro também. Um abraço.
0: Abraço para você, tudo de bom, felicidade, meu amigo. Vamos tocar já então, já preparando essa canção linda aí. Enquanto isso, vamos falar do astral do dia.
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3: Quarta-feira, 26 de agosto. Chegamos ao meio da semana com força total e a vibe tá pura produtividade. O dia é perfeito para ajustar detalhes, botar ordem no caos e fazer projetos renderem de verdade. É hora de arregaçar as mangas, focar na solução e mandar o desânimo embora. Bora conferir o que os astros prepararam para o seu signo hoje. Atenção, atenção, Áries! Dia de acelerar o ritmo no trabalho, mas sem perder a paciência com a galera. Direcione seu entusiasmo para resolver tarefas acumuladas e colocar tudo em dia. Quando você foca com inteligência, nada te segura. A cor para hoje, vermelho coral. Número da sorte, 03. Atenção, atenção, Touro! Sua criatividade está jorrando hoje e o seu bom gosto vai se destacar em tudo o que fizer. Aproveite essa energia positiva para curtir o lado bom da vida e dar atenção para o que faz o seu coração bater mais forte. O dia promete leveza. Cor para hoje, verde esmeralda. Número da sorte, 18. Atenção, Gêmeos! O foco hoje vai para a organização do seu canto e para trocar aquela ideia com a família. Ótimo momento para esclarecer assuntos mal resolvidos e deixar a rotina muito mais prática. Conversa clara é o segredo para manter a paz. A cor para hoje é amarelo ouro. Número da sorte, 12. Não sai daí. No próximo bloco a gente volta com as previsões para Câncer, Leão e Virgem.
0: Muito bem. Pra você ligado com a gente aí, pediu a música e aqui toca, né? Alô, nosso amigo Tércio, grande abraço pra você aí, ó. Porta do Mundo, Tião Carreiro e Pardinho, hein? O sucesso que você ouve, ó. Peão Carreiro, Zé Paulo aí, ó.

0: Surf do Mengeca, Quadros, essa aí também ficou boa, marcou a carreira do João Carreiro, né? Vamos trazer mais uma, dessa vez com participação do Mato Grosso e Matias, versão ao vivo.
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1: Olha aí o João Carreiro Cigana, boa essa moda, hein, rapaz do céu. E forte meu, o João Carreiro aparecia aqui no programa, né? Falava com a gente, brincava, pedia pra nós tocar moda. Chique na botina, um grande artista nos deixou, né? O coração parou, não tá mais entre nós o João Carreiro. Mas forte mesmo, nós vamos lembrando umas modas boas dele aqui no rancho, viu, turma? Faz parte da nossa obra também, né? Do nosso rancho do Cavalo Velho, porque desde o comecinho o João Carreiro sempre esteve com a gente aqui no programa, né? Rancho do Cavalo Velho para todo o Brasil durante a semana também, hein? 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E olha só, se você quiser seguir o Rancho do Cavalo Velho também nas redes sociais, cavalovelho.sertanejo no Instagram. cavalovelho.sertanejo no Instagram. Aí você vê tudo que a gente está fazendo durante a semana. Sejam todos bem-vindos aqui à melhor programação. 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
5: Paulista FM, 18h23.
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7: 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Meu amigo Roberto Bruno, com participação do Durval e Davi.
8: E vem aí pra cantar comigo, meus amigos.

0: cá, rapaz?
1: Passando por aqui pra te agradecer, né? Sempre tocando o Delay do Ivan, por exemplo, agora estamos tocando aí Estrada do Amor, uma regravação que nós fizemos, o Ataíde Alexandre, regravamos em pagode, jeitão raiz, né? Muito obrigado, Cavalo Velho. Eu sei que seu programa é líder de audiência. Um abração do Delay do Ivan e vamos que vamos, tamo junto.

Ei, Durval e Davi, hoje tem homenagem pro Durval e Davi, o programa inteirinho, hein, turma? Vocês nunca viram eles cantando desse jeito aí, não, né? Durval e Davi, saudade bandida aqui no Rancho do Cavalo Velho. Aqui o pau pega e não alivia.

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1: 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Pra cima, alto astral, muita festa. 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
0: Paulista FM, 18 horas e 41 minutos.
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0: bola de arame do Paraná. Vamos trazer mais moda véia, porque aqui nós toca as moda véia, porque as véia tá na moda. E esse é um projeto nosso, junto com o Samuel Gonçalves, junto com os amigos do rádio, para tocar aquelas músicas que não tocou na época dos lançamentos, né? O lado B do disco. Essa que mata metade dos goianos e ressuscita no outro dia com cachaça, né?
1: Meu

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1: Nós estamos aqui juntos no Brasil inteiro. É brincadeira? Aqui no rancho do cavalo velho.

0: depois.
1: Olha o Zezé, também daquela série assim que não tocou em rádio, que o povo não ficou sabendo que existia. Não Quero Piedade. Esse aqui também foi um disco do Zezé que foi pouco divulgado pela gravadora, né? Um discão antigo, bonito, só com moda véia, né? Tá bom, gente? Toca aqui no Rancho do Cavalo Velho, viu?

0: Hoje é quarta-feira, hein?
1: Paulista FM, 18 horas e 57 minutos.
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1: Paulista FM, 18
3: horas e 59 minutos.
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0: obrigado.
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5: Oi, turma, chegamos por aqui com as 15 mais gente de você, trazendo 15 grandes sucessos pra gente curtir a partir de agora. Então chega mais, aumenta o volume, vem curtir com a gente essa sequência preparada pra você. Hoje dia de quarta-feira, meio de semana, 26 de agosto de 2026, Dia Internacional da Igualdade Feminina. Tem música, tem muita música pra gente curtir. De primeira tá chegando o João Neto Frederico com a Mariana Fagundes. Ai, que dó. Tem Traz Uma Cerveja Urgente, Nayara Azevedo com a Maiara Maraíza, Gustavo Lima, Pensamentos Intrusivos, Israel Rodolfo, Adivinha. Tá começando agora às 15 mais, mais.
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1: As 15 mais mais, Panda com João Neto, Frederico, R$200, teve Lágrima Amarela, Simone Mendes e ainda PH e Michel, Só Falta Nós Namorar. Fechando a primeira sequência, João Bosco e Vinícius com Gustavo Lima, 25 horas. Depois dessa tem intervalo.
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1: 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Paulo.

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5: E na estrada de hoje a gente fala de Maragogi, em Alagoas. Pacata e simples, Maragogi se tornou, pouco a pouco, um dos mais desejados destinos do Nordeste. Seu litoral faz a região ser conhecida como Caribe Brasileiro e suas piscinas naturais, quando conhecidas em um bonito dia de sol e em uma época de maré baixa, surpreendem pelas águas cristalinas e refrescantes. É uma boa dica para quem quer paz ou ficar em um belo resort all inclusive, como as Salinas de Maragogi, sem se preocupar com nada mais.
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8: Seguindo com as 15 mais mais, depois de intervalo já estamos de volta por aqui. De número 7 vem chegando. Diz pra mim, Wesley Conrado. Vem ainda Maiara e Maraíza, Se Namora. Danilo e Davi Ferido. Segue por aqui as 15 mais mais.
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0: pra Danilo Davi.
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1: As 15 mais, Fernando Sorocaba com Danilo e Davi, paga pau, teve Bala Alojada, Gustavo Lima e ainda Fred e Fabrício, Bala de Festim. Quem fecha a edição de hoje, Israel Rodolfo, quem não é dona, não manda. Tô indo pra você, um grande abraço, até mais, tchau.
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5: Fala, turma. Tudo certinho. A meiuca de semana é quarta-feira. Prazer enorme. Tô chegando. Eu sou o Rodrigo Santos. E comigo mais uma edição do Nossa Noite. Muita música bacana a partir de agora. Na rádio que você ama, onde quer que você esteja. Aumenta o volume. Bora curtir. Bora encerrar esta quarta-feira com chave de ouro. Pra começar, tem o Pagodeiro Carioca, tem um Ferrugem pra você acreditar.
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0: Henrique e Juliano é liberdade provisória no Nossa Noite. Excelente quarta, já que tem mais músicas.
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6: Estamos de volta, tem Ed Brito e Samuel.
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0: Temos demais, Henrique Castro, não pensei.
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1: Fred Fabrício, Cleiton Romário, etapa no volante agora.
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